0: Aqui estamos nele programa Limpieza Espiritual e estamos para ajudar. Você pode agora comunicar-se com nós outros e lhe passo o número 0983-41-1010. Chame-nos, envie-nos um mensagem e nos cuente. Podes contar qual é a tua aflição, seu dolor, sua angústia, qual é o problema que estás passando, estás vivendo. E aqui estaremos auxiliando, ajudando, aconselhando e colocando seu nome, porque ao término de este programa estaremos fazendo um clamor, uma oração em favor de sua vida, para que você pueda arrancar muito bem este dia. Você que está em seu laburo, em seu auto, em sua casa, aonde você esteja, esta oração lhe vai chegar, lhe vai ajudar, lhe vai fortalecer. Muito bem, todas as pessoas que estão passando problemas, incluso uno de los causantes de problemas, é uma maldição que vem através de la envidia. La envidia entra a la vida de la persona através de alguém. Alguém que de repente empieza a mirar a usted e le tem envidia, le quer destruir, não quer su bien, ou desea tener aquello que te pertenece. E a causa de esta envidia, la persona empieza a tirar hacia ustedes toda clase de maldiciones. Todo se trava, la vida empieza a caminhar hacia atrás, nada avança. E eu quero, em minutos, explicar e ensinar como vencer esta gran maldição. Eu estou com ele, especialista Miguel, que vá agora ajudar-me aqui a explicar a você que este mal tem solução. Especialista, há um montão de pessoas escutando agora que estão passando problemas semelhantes.
1: Assim mesmo, pastor, muitas pessoas estão ali sofrendo e sem saber, pastor. Estão ali sendo vítimas de envidia e eles querem saber, pastor, por quê. Então, em este dia, eles vão estar sabendo como eles vão estar sendo livres de essa maldição que se chama envidia, pastor. E eles vão estar ali, pastor, participando em la reunião com nós para arrancar todos esses males.
0: Em minuto vamos explicar esta reunião que tendremos este dia viernes. Em minutos estaremos explicando isso. E há muita gente que se plagueia, especialista. Há muita gente que se plagueia porque estão sofrendo sem saber o porquê passam por esta situação.
1: Assim mesmo, pastor, retama a gente e não vai ser o coche de peixe, mas ele se vira peixe. Então, é vítima. Ela não sabia que era uma vítima de essa envidia e sua vida está sendo um desastre. Então, hoje desesperamos, já perdemos a loja, ou perdemos a família, ou perdemos a roupa, ou perdemos o veículo. Então, é vítima de envidia, pastor. Acudia, hoje liberada.
0: Vamos ajudar a você vencer e ser liberado de todo este problema. Agora, vamos a mais casos verídicos de pessoas que chegam a nosso templo de milagros e alcançado a liberação.
2: Há muitas situações que quizás le han hecho sufrir e llevado a pensar que sua vida